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2: Muito bem, você curtiu aí o show do A Vontade, enquanto a seleção brasileira empatava lá nos Estados Unidos com a equipe do Marrocos, 1-1. Gol do Vinícius Júnior, que eu já começo a ficar nervoso. Pelo seguinte, é só um ponto, né, Fio? Aí temos Escócia e Haiti. A Escócia, acho que dá pra ganhar, como daria pra ganhar do Marrocos e não ganhamos. O Haiti vai ser o saco de pancada do grupo mesmo. Se o Brasil conseguir ganhar da Escócia e Marrocos ganhar da Escócia, aí, fio, é lutar pra ver quem faz mais gol no Haiti. Se o Brasil passar na liderança do grupo, tá podendo pegar Japão, Holanda, Alemanha. Dá pra passar, né? Agora, se passar em segundo, aí vem Argentina, vem França, vem Portugal. Tá só começando a Copa do Mundo, hein? Meu Deus do céu. Eu achei que o Brasil jogou razoavelmente bem, mas senti falta do Endrick. Era pra ter entrado o Endrick. Um jogo desse, 1-1, bota o menino pra jogar e seja lá o que Deus quiser, né? Mas enfim, tá começando a Copa do Mundo. Tem muita coisa pra rolar ainda. Espero que a seleção passe na liderança do grupo para o caminho ser mais fácil. A gente vai pro rápido intervalo. Na volta tem o rei de Salvador, o rei da Bahia, Bel Marques, ao vivo na Caruaru FM, que é a rádio oficial da capital do forró.

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3: Hora certa. 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
2: Muito bem, estamos de volta ao vivo, direto do Pátio de Eventos Luiz Lua Gonzaga. Depois de você curtir o show do Belo e também do A Vontade, reexibição dos shows que aconteceram aqui semana passada, já que não temos os direitos dos jogos da Copa do Mundo FIFA 2026. Eu ia dizer 16, velho. Porque 2012, né, a gente... Ah, 2002 e tal... Mas Copa do Mundo FIFA 2026, empate da seleção no primeiro jogo com o Marrocos, um pontinho ali, mago, mas eu ainda sou mais a seleção do Brasil. Agora tem que se ligar para não passar em segundo, hein, ô seu Ancelotti? Não pode. A gente está na expectativa para o show do Bel, o rei da Bahia, já, colocando todo mundo para sacudir no pátio de eventos Luiz Lua Gonzaga, que está lotado nesta noite de sabadão, que ainda tem shows do Alok e também do Guilherme Topado. Bom demais, hein? Pátio de eventos Luiz Lua Gonzaga lotadíssimo, todo mundo com as camisas do Brasil. Tanto a verde e amarela como a azul. Naquela confraternização bacana, todo mundo se confraternizando, todo mundo, né, se abraçando, todo mundo torcendo juntos pela seleção do Brasil. Gol do Vinícius Júnior, que a gente tem que dar o maior apoio, né? O Vinícius deu aquela gingada com o sangue do Brasil e chutou em direção ao gol, empatando o jogo por 1-1 lá nos Estados Unidos, New Jersey. Bom demais. Eu tô sentindo falta do Victor Hugo, hein? Victor Hugo tá se jogando lá no show do Azulão, no Polo Azulão, né? Azulão e Azulinho. Abraço essa dupla que a gente gosta e respeita demais. Seu Azulão, ícone da nossa música, ícone da nossa cultura aqui de Caruaru. A gente vai curtir o jingle oficial do São João de Caruaru, que ficou muito bacana. E a gente volta com muito mais informação ao vivo, direto aqui do Pátio de Eventos Luiz Lua Gonzaga, na Caruaru FM, que é a rádio oficial da capital do forró.

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1: O país de Caruaru é a capital do forró, o maior e melhor São João do mundo. É aqui, não tem comparação, não tem discussão, não tem debate, não é verdade? Eu falei do Victor Hugo, ele apareceu, né, minha produção? Que é isso? Muito boa noite, Victor Hugo, direto do Polo Azulão, vai!
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3: Boa noite, Caruaru FM, a rádio oficial da capital do forró. Boa noite, Andinho, Júlio, todo mundo que tá aí no camarote da Caruaru FM. E eu tô aqui nos bastidores do Polo Azulão. Essa noite tá linda, cara. Eu nunca vi o nosso Polo Azulão tão lotado com tanto artista. Porque, olha, o Azulão que vai tocar hoje com seu filho Azulinho e um monte de convidados. Eu acho que tem mais de 10 convidados por aqui. Um monte de gente que eu vou tentar entrevistar. Inclusive, tô aqui do lado do Gabriel Sá. E, assim, tô encantado. Mas hoje à noite tem um monte de coisa ainda por aí, não só vai ter o Azulão não, a gente teve a RIA, né? Também teve aí o Jogo do Brasil nesse intervalo e agora vai ter o Azulão e convidados. Na sequência, Anastácia e Daniel Gonzaga e no final da noite a gente vai ter Mestrinho. Vamos embora então que hoje tem muito trabalho por aqui, muito material pra gente produzir, porque a noite tá linda, vamos embora!
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1: Esse é o Victor Hugo, direto lá do Polo Azulão. Hoje tem cada show no Polo Azulão que eu vou te contar, hein? Ô Vitão, se você quiser vir pro camarote, eu vou pro Azulão, hein? Mas só depois do Bel. Na hora do Alok, a minha direção podia me liberar, né? Na hora do Alok, eu ir lá pro Azulão e aí o Victor Hugo vinha para o camarote. Porque você sabe, eu até gosto do Alok. Eu até gosto do Alok, mas no São João de Caruaru, filho, já veio demais também, né, velho? Vamos combinar esse negócio, Alok é bom. Eu gosto. Mas já veio demais, filho. Pelo amor de Deus. Eu teria colocado Pedro Sampaio no lugar do Alok. Né? Era uma alternativa boa. Quase todo ano Alok, é, só ele foi que era pra ser Pedro Sampaio, né, Júlio César?
4: Poderia, boa noite, mas poderia ir alternando esses DJs, né? Ano passado foi Alok, aí esse ano é poder ser o Denis DJ.
1: Tem o Denis também, bem lembrado.
4: Aí o próximo ano, DJ Malboro, aí e alternando, né?
1: DJ Astley, por que não? Né? Pedro Sampaio. Pedro Sampaio, esse aí eu não vou falar não, esse aí a gente deixa em off. Ó, bora curtir o nosso jingle, na volta tem Victor Hugo com o Mestre Azulão, vai, jingle Caruaru FM.
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3: Muito bem, aí foi o nosso jingle oficial, o jingle da Caruaru FM, na voz do Geraldinho Lins. Meu amigo Gera, tudo que ele faz fica bom, não é não? Vamos combinar esse negócio? Agora a gente vai direto lá pro Polo Azulão. Victor Hugo tá com o mestre Azulão e o Azulinho. Vai daí, Vitão!
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5: Beleza, beleza, Zinho, vamos embora, Caruaru FM, a rádio oficial da capital do forró, e eu tô aqui com essas duas figuras que são incríveis, o que dá o nome ao nosso Polo Azulão, que tanto a gente batalhou para conseguir esse espaço tão alternativo. Azulão, tocar no palco com seu nome já é demais, né?
6: É bom chorar. Eu estou emocionadíssimo, muito feliz, cada menina bonita, acho que eu sou solteiro.
5: Azulinho, me conta aí como é, você está nessa homenagem também, seu pai ser o grande homenageado e você carrega toda essa genética aí da musicalidade dele.
6: É um orgulho muito grande, né? Ser feito bastante bom pela população, poder trazer esse projeto para Caruaru, um projeto que traz amigos, mestre, né? Preto Lucena, que tem uma história de música do mais, né? O mestre Azulão, trazer Gilvan Neves, que gravou tantas músicas, né? No disco do meu pai, e trazer a juventude também, né? De Gabi da Pele Preta, Lula Viegas, trazer Daniel Gonzaga, neto de Luiz Gonzaga, filho de Gonzaguinha, fazer essa mistura, Caruaru, Rio e tantos outros da região aqui que gostam do mestre Azulão, trazer Vera Blue, trazer essa galera massa nesse projeto, Azulão e seus convidados, que o nome já diz tudo, né? Trazer a velha guarda e a juventude, um projeto tão bonito desse, com o Polo Azulão, é um orgulho muito grande. E com ele vivo.
5: Pois é, exatamente isso. Eu nunca vi esse Polo Azulão tão lotado, tão bonito, com tanto artístico, com tanta diversidade. Vamos embora, Caruaru FM, a rádio oficial da capital do forró.
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3: Muito bem, de volta ao vivo, direto do Pátio de Eventos, eu só tenho uma coisa a dizer. Respeito máximo ao Azulão. Né? O Azulão, na minha humilde opinião, o Azulão não era para estar no Polo Azulão, era para estar no palco principal

0: chegar antes de terminar o bloco comercial, aí a gente corta no meio e vai pro palco, combinado? Então bora! 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
1: Hora certa.
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6: Estamos de volta ao vivo, direto do pátio de eventos Luiz Lua Gonzaga, pra gente ir direto pro palco sagrado do maior e melhor São João do mundo. É hora dele, o rei da Bahia chegou, Bel Marques, ao vivo na Caruaru FM, que é a rádio oficial da capital do forró.
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Gente, boa noite. Você não sabe como eu fico feliz quando sou convidado para fazer parte dessa festa. Eu estava falando ali atrás e quando eu desci também do avião, eu estava pensando nisso. Esse palco é incrível e vocês são incríveis. Todas as vezes que eu venho para cá, eu me sinto muito bem. Eu posso até dizer que me sinto num palco como se estivesse em minha casa. Porque sou tão bem recebido aqui. E eu consigo fazer um show sempre muito alegre, muito divertido. E eu me sinto muito feliz por isso. Então, galera de Caruaru, vamos embora. E a música é Diga Que Valeu!

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E vamos fazer uma imagem linda aqui agora, comigo agora. 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Caramba, que coisa linda.

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essa música, mas eu quero agora a energia pra eu fazer um filme incrível e colocar no meu Instagram amanhã, vá. Na hora que eu disser, todo mundo tá com mel, as duas mãos pra cima. Eu tô. Ok? Tem que ser as duas mãos. Caruaru, atenção aí, hein? Depois palma da mão, palma da mão. Coração é coração e coração grandão é com vocês, hein? Se prepara agora, vai! 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

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Segura no coração grandão pra dizer que me ama, vai. Segura aí, Robson.

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0: coisa boa.
1: Muito bom, viu? Mas nós estamos no São João, né? Já no São João, né? Vou lhe dizer, é uma festa incrível. São João é uma festa, você vê que move a Bahia inteira, o São João. Tem uma cultura fenomenal. E nós precisamos manter a história do São João viva. Através dos seus grandes clássicos, dos forrozeiros, precisamos manter. Eu sempre gravei esses caras, porque eu sempre admirei eles. E acho que é impossível você passar um São João e não ouvir um clássico dele. Eu vou fazer agora um dos clássicos que eu adoro. Vamos embora! Música.

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Rapaz, eu estou impressionado com a quantidade de pessoas que tem aqui. Mas tem muita gente. E o mais legal de tudo é que sempre tem um espaço para levantar a mão. Às vezes eu digo, levanta a mão, o cara faz assim, levanta a mão assim. Muito massa. Mas está muito cheio, muito calmo. Isso é muito legal. Muita família, muita gente bonita, muita gente feliz. Eu agradeço muito pelo convite da prefeitura daqui, que me trouxe até aqui, me proporcionando mais uma noite incrível aqui em Caruaru. Como sempre, vou levar na minha história esse momento. Bora aí!

Tô dizendo, tem cara, música linda, cara. Muito linda. Como é que você foi embora sem dizer pelo menos? Yeah!

E não. Foi a

Monfi. Monfi está muito longe. Mas nós vamos viver muito rapidamente daqui a pouco. Quero deixar um beijo bem grande para vocês, agradecer a energia que vocês me emprestaram aqui hoje, agradecer esse olhar carinhoso que vocês trouxeram até aqui hoje, esse sorriso encantador que me traz muita segurança e energia. Obrigado. Obrigado do fundo do coração. Espero que a gente se encontre rapidamente, mais uma vez, para eu poder desfrutar de tudo isso que vocês me oferecem. Super beijos, Caruaru. Muito obrigado. Na verdade, essas palmas que vocês estão me oferecendo é para vocês. Vocês são merecedores dela. Muito obrigado. Porque vocês estão me proporcionando uma noite incrível. Uma noite inesquecível. Obrigado mesmo. E a gente vai se ver, com certeza, mais algumas vezes, para eu poder cantar para vocês e desfrutar dessa energia de vocês. Beijos bem grande, Caruaru. Obrigado ao pessoal da prefeitura por ter me convidado para vir até aqui. Estou muito feliz. E até a próxima vez, se Deus quiser.

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2: Na Caruaru FM, você curtiu aí o showzaço do Bel Marques? Que eu vou te contar um negócio, hein? Fazia tempo que eu não via um show do Bel tão espetacular como esse. O Bel que dispensa comentários, né? Ele fez um repertório com os seus sucessos do axé, sucessos do forró. Ele fez questão de enfatizar que na festa de São João cabe todo mundo, contanto que a galera que não é do forró como ele dê moral a quem é do forró. Ou seja, Luiz Gonzaga, Fagner, Dominguinhos, Elba Ramalho, Alceu Valença, toda essa galera. Eu concordo com o Bel, se o São João é multicultural, cabe todo mundo, contanto que o respeito tem que ser feito e a galera tem que ser reconhecida. Azulão, Petrúcia Amorim, Fagner, Alcimar Monteiro, tem também a rainha do forró, Eliane, tantos e tantos e tantos e tantos e tantos outros que fizeram o que o São João de Caruaru se tornou hoje. É, a gente tem que dizer, né, Cícero, que o São João de Caruaru só é desse tamanho hoje, muito por conta de seu Luiz Gonzaga, Alcimar Monteiro, toda essa galera que lá no comecinho fazia show no pátio do forró, que não tinha essa dimensão toda. Era um palcozinho acanhado. Você lembra do São João na Rui Barbosa, Cícero? Eu fui para um show de Luiz Gonzaga num palhoção que tinha naquela rua lateral ali do INSS, onde é cheio de oficina. Você sabe onde é, né, Cícero, ali?
3: Sei, sim.
2: Eu fui para um show de Luiz Gonzaga num palhoção ali.
3: Luiz Gonzaga, Três do Nordeste.
2: Os Três do Nordeste, né? Alcimar Monteiro, Jorge de Altinho, muita gente na Rui Barbosa. Hoje muita gente diz assim, ah, o São João de Caruaru é o pátio de eventos. É bom, o São João é ótimo. E tem que se modernizar mesmo. Tem que acompanhar o tempo. Mas eu vou te contar um negócio. Aquele São João que começava aqui e ia até a Rui Barbosa, não tem mais.
3: 3 de maio.
2: A 3 de maio.
3: Palhoção do Marrone.
2: Lá no Santa Rosa tinha rua cheia de palhoça também.
3: Exatamente.
2: Muita coisa bacana. Fala, Júlio.
4: E, não, só duas perguntas interessantes. A primeira, você tem quantos anos?
2: Eu tenho 22. Existe Google pra isso, né? A gente pesquisa.
4: Ah,
2: jornalista
4: sim.
2: Pesquisa.
4: Porque no caso, você, Luiz Gonzaga, você pesquisou. Beleza.
2: Pesquisei.
4: Não assistiu, a pesquisou.
2: Pesquisei.
3: E eu conheço a causa toda. Eu vi ao vivo.
2: Sério?
3: Sério.
2: Bom demais.
4: Os olhos de seu Cícero viram coisas que nós não viu.
2: Rapaz, eu sou do tempo das matinês do Forrozão e também no Paládio. Vale dizer o seguinte. O Júlio César é muito novinho. Júlio César, Marcelo, muito novinho. Teve dia que dia 20, já teve ano, na verdade, que dia 24 de junho, dia de São João, tinha festa no pátio de eventos lotado. Festa no Forrozão lotado. Festa no Paládio lotado. Era cheio em todo canto. Hoje em dia o São João é mais moderno, cabe todo mundo. E outra, viu? Vale dizer que o pátio enchia com bandas como Capim com Mel, bandas como Magníficos, Mastruz com Leite, Eliane. Não era Safadão, não era Gustavo Lima, não era ABC.
4: Era os clássicos, né? E uma coisa importante, vale salientar, dessa época, que o pátio ia até o outro dia, amanhecia o dia,
2: na verdade.
4: Aviões do forró. Amanheci o dia aí tocando.
2: Mas aviões já é mais recente. Cícero lembra, na estação ferroviária tinha o que, Cícero?
3: Tinha forró lá no Largo da Coletoria.
2: O que era que chegava de Recife?
3: A gente já, viramos à noite no trio elétrico Pau de Arara, Pau com de Jorge Arara. De Altinho cantando em cima do trio.
2: Na verdade, o Júlio César, o São João de Caruaru naquela época iniciava às 8 da manhã em Recife.
3: Exatamente.
2: Vinha com o que, Cícero, de lá?
3: Trem do Forró.
2: O Trem do Forró. Chegava aqui meio-dia, uma hora da tarde.
3: Ônibus do Forró.
2: A galera já começava ali.
3: Teve até um avião do Forró.
2: Teve avião do Forró também, que não era a banda, era o avião mesmo.
3: Era o avião mesmo.
2: Enfim, mas o São João se modernizou, tá muito lindo, muito bonito. Os nossos, né, o nosso salve à galera da Fundação de Cultura, em nome do Erlon Cavalcante, toda a sua equipe. São João se modernizou. Ficou gigante com o tempo, mas não pode esquecer de nomes que fizeram o São João chegar nesse patamar. Digo sempre, Wesley Safadão cabe? Cabe. Gustavo Lima cabe? Cabe. Belo cabe? Cabe. Sorriso Maroto cabe? Cabe. Alok cabe? Cabe. Mas tem que ter essa galera também. Né? Tem que ter os artistas da terra que já tá tendo, já estão dando moral, mas tem que ter essa galera de peso. Cícero, o Polo Alto do Moura é um polo importantíssimo hoje, mas tem artista que toca no Alto do Moura que tem que estar aqui no palco sagrado do maior e melhor São João do mundo. Santana não é artista de Alto do Moura, Santana é artista de Pátio do Forró. Não é verdade?
3: Eliane
2: não é artista de Alto do Moura, é artista de Pátio do Forró.
3: Exatamente.
2: Que foram essa galera que fizeram com que o São João chegasse ao que é hoje. Enfim.
3: E outra coisa.
2: Oi.
3: O Alto do Moura está multicultural também.
2: Multicultural também, né?
3: Exatamente.
2: Vale salientar, o São João é multicultural.
3: Hoje apresentou, né, o Renan lá.
2: Renan lá.
3: Com aquelas músicas novas...
2: De TikTok.
3: TikTok.
2: É isso que eu digo. É isso que eu digo. Cabe, mas tem que respeitar a galera que veio antes. Eu digo sempre isso. Meu pai sempre dizia, não, diz. Se você chegou num lugar hoje, você tem que conhecer quem já esteve no seu lugar. E você tem que respeitar quem chegou antes. Tem que respeitar quem chegou antes. Fica a dica. A gente vai para um rápido intervalo. Na sequência tem muito mais aqui no Pátio de Eventos. Luiz Lua Gonzaga e na Caruaru FM, que é a rádio oficial da capital do forró.
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2: Na rádio oficial da capital do forró, 11:06.
3: Hora certa. 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

0: Estamos de volta ao vivo, direto do nosso camarote, Camarote Caruaru FM, juntamente com a Brinde Graf, nesta noite de Santo Antônio, o santo casamenteiro. Eu já fiz minha simpatia, hein? Eu li no Google, você bota uma bacia com água, aí você acende uma vela, quando a vela estiver derretendo, aí você pinga na água, a letra que formar, você vai casar. Nunca deu certo comigo. Até hoje eu espero e não deu certo. Já estamos na expectativa para o show do Alok, mas eu tô com um convidado. Eu vou te contar um negócio, hein? Se o Thiago manda na Brinde Graf do centro, esse aqui manda na Brinde Graf lá do Caruaru Shopping. Qual é seu nome mesmo? Eu não consegui dizer teu nome.
1: É fácil demais, é Edrey.
0: Edrey. Edrey. E-D-R-E-Y.
1: Não, bota o Y que não piora, não. Bota o I no final.
0: É com I, é. O Thiago não...
1: Não complicou.
0: Esse aqui é dono, dono e sócio, né? Ao mesmo tempo. Da Brinde Graf lá do Caruaru Shopping. Muito boa noite, meu querido. Camarote Caruaru FM, juntamente com a Brinde Graf. Tá feliz aqui, não?
1: Boa noite, meu amigo. Boa noite a todos. Estando aqui no meu primeiro dia participando desse camarote. O camarote tá em um espetáculo. Comida excelente, bebida excelente. Todos nós aqui mostrando o espetáculo que está sendo o São João de Caruaru. Então, primeira vez que eu estou vindo, mas eu vou vir amanhã, vou vir a semana que vem. Vou estar aqui quase todos os dias agora, porque realmente estou um camarote show de bola.
0: Rapaz, ele fala bem, hein? Que é isso, Thiago?
1: Isso é igual, né?
0: É mais fácil ser dono da Brinde Graf ou mais fácil falar?
1: É mais fácil ser filho do Thiago da Brinde Graf.
0: Ah, rapaz! Chega cá, Thiago. Invade aqui, chega aqui, invade aqui. Chega aqui pro meio. Rapaz, eu acho que deve ser um orgulho muito, muito gigante ter um filho que fala tão bem e que cuida tão bem da sua extensão, né?
2: Com certeza. Olha a baba caindo, ó, tá vendo? Ó.
0: Só não vale chorar, hein?
2: É muito emocionante, é muito gratificante ter uma pessoa da gente, o meu primogênito, sendo gestor de mais uma unidade que nós temos no Caruaru Shopping. Para mim é um motivo de muita alegria, de muita satisfação.
0: Quero saber o seguinte, quando você está lá na loja do centro, você fica meio que tipo, eita, como é que está lá no Caruaru Shopping? Deixa eu ligar para ele para saber como é que está, está precisando de alguma coisa? Ou você, não, está em boas mãos.
2: É interligado. A loja do shopping com a loja do Caruaru Shopping, a do centro, a da produção, é tudo interligado. Qual é a vantagem? É que a gente fica despreocupado, porque ele consegue administrar a distância, que ele está exercendo a parte de medicina e tomando conta lá do Caruaru Shopping.
0: Ele faz medicina?
2: Sim.
0: Já é médico?
1: Já sou médico.
0: Rapaz, o Thiago, eu vou dizer um negócio pra você. Ó, esse cara aqui, ó, é um exemplo, hein? Meu Deus do céu. Agora, eu vou dar um relato meu sobre a Brinde Graf do Caruaru Shopping. Eu moro ao lado do shopping. Qualquer coisa que minha mãe tem que fazer, seja xerox, seja alguma coisa rápida, ela diz logo, vou na Brinde Graf.
1: Exatamente, a proposta do shopping é exatamente essa, atender a todos, domingo a domingo, qualquer hora do dia. 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
0: Thiago, eu vou dizer um negócio, isso. Já pode se aposentar, já pode ir na chácara, passar um mês na chácara, no sítio, na praia. A loja está em boas mãos.
2: Com certeza. É muito bom ter um sucessor que toma conta, que faz a coisa numa pegada diferente, jovial. A loja tem um formato com a cara nova, um jeito mais jovem.
0: Verdade.
2: E consegue fazer aquele mimo, aquele brinde diferente, um presente de última hora. A gente tem a gravação a laser, tem uma sublimação, tem uma camisa, tem um DTF, ou seja, a gente consegue hoje atender a necessidade do cliente de uma forma mais rápida, numa pegada jovial.
0: Uma diferença que eu acho lá do shopping, uma vez eu fui lá, e aí o menino que atende lá, ele estava no computador dele, e eu estava do lado de fora, e tem um computador para a gente ver o que é que ele está fazendo também, né? Isso é um diferencial gigante.
2: Com certeza, é a tela que você consegue ver o que o operador está fazendo do outro lado, para evitar erros, para ter mais uma facilidade de expressar o que ele está desejando ser feito.
0: Muito bem, no Difusora está onde?
1: Não, atualmente a gente é a única gráfica no Caruaru Shopping.
0: Só Caruaru Shopping, vale ressaltar.
2: O único shopping que tem uma gráfica digital é o Caruaru Shopping.
0: Ah, tá. Foi porque tu dissesse Difusora, eu fiquei Difusora. Onde é? Tentando localizar.
1: Nos dois shoppings, o único que tá tendo por enquanto é no Caruaru Shopping.
0: Caruaru Shopping. Reforça, onde é que fica?
1: 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Não é uma Zara, um Riachuelo, mas é quase isso, é um tamanho grande, viu? 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
0: Vou dar outro relato. Ele falou da Zara, né? Tá eu no Rio Mar, junto com o nosso amigo Marcelo. Eu disse, eu vou na Zara, todo mundo fala da Zara, vou lá, né? Diz que tem coisas absurdamente lindas na Zara. Cheguei eu na Zara, fui ver um tênis, era quase R$2.000. Eu disse, pelo amor de Deus, é melhor na Brinde Gráfica, é tudo mais barato, né, Thiago?
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0: Diz o telefone da Brinde Gráfica, tanto do centro quanto do shopping.
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2: 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Esse daí é Paybull.
0: Se você joga, pega essa combinação dos números, quando chegar no fim do ano, joga na Mega da Virada que tu vai ver, tu ficar rico. Número do shopping.
1: É o mesmo.
0: É um só. É o famoso ramal, é?
2: Não, é o mesmo, que a gente atende as duas coisas. Quando a pessoa precisa de uma necessidade de um produto do shopping, a gente caminha para lá. E quando tem alguma necessidade de um porte maior, aí caminha para o centro.
0: Tecnologia a gente vê na Brinde Gráfica. Tiago, parabéns. Valeu, pelo obrigado. Filho que você tem. Cara, gente boa, educado, fala demais, gente boa demais. Brinde Gráfica, não tinha como ser diferente, Brinde Gráfica, né? Vai lá. Tamo junto, Thiago! A gente vai para um rápido intervalo. Na sequência tem Polo Azulão na Caruaru FM, a rádio oficial da capital do forró.
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4: Hora certa. 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
3: Muito bem, estamos de volta ao vivo, direto do nosso camarote. Camarote Caruaru FM, juntamente com a Brinde Graf, na expectativa para o show do Alok. Enquanto o Alok não vem, eu encontrei aqui no camarote um chefe confeiteiro, você acredita? Adriano, muito boa noite, eu quero saber de você o seguinte: tem bolo nesse camarote ou não tem?
8: Rapaz, hoje não tem não, por causa de Thiago.
3: Era pra você dizer que tinha, cara. Tem um bolo ali escondidinho ali, mas a culpa é de Thiago.
8: A culpa é de Thiago, que não me pediu bolo, me pediu camarão. Entendeu? Mas eu vou trazer na próxima semana.
3: Não. Peraí, para tudo. Vocês lembram de Cícero da Uva, não lembra? Lembra que Cícero da Uva disse: Andinho, eu vou mandar um pacote de uva pra você. Cícero da Uva mandou. Você agora vai ficar na missão de me mandar. Eu, viu? Equipe, eu. Andinho, você vai me mandar um bolo. Dentro do bolo, sendo branco. E em cima, chocolate.
8: Beleza, combinado. Combinado sim.
3: Aí você manda a nota fiscal pra Thiago.
8: Manda sim, pra Brinde Graf.
3: Garanto que você recebe na mesma hora.
8: Oxi, aí, por aí, pode ficar com o trilho. Tranquilo que eu recebo dele.
3: Quero saber de você o seguinte: expectativa do show do Alok.
8: Rapaz, a gente tá aqui esperando o Alok chegar pra curtir o show, né? O show dele é massa.
3: Incendiar tudo aqui.
8: E foi.
3: Tamo junto. Esse é o chefe confeiteiro, Adriano. Seja bem-vindo ao nosso camarote de Virtas. Beleza, meu querido? A gente vai pro Polo Azulão. Ô, Vitão, eu quero saber de você o seguinte: quem tá aí com você? Fala pra mim.
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10: Beleza, Dil, vamos embora. Caruaru FM, a rádio oficial da capital do forró. E eu tô aqui com o Tera Blue. E eu tenho orgulho de dizer que recebi o seu primeiro single autografado para tocar no programa Sarapatel.com junto com Branco.
11: Meu Deus do céu, eu não lembrava disso.
10: Mas o seu dia disse a você que eu tenho.
11: Não, sim. Rio, eu tenho 56 anos, né?
10: Não é.
11: Muito obrigado. Um abraço para os teles ouvintes, para toda a galera que tá ligado. Eu agradeço muito.
10: Cara, mas é exatamente isso, porque desde que a gente começou com a questão de ter um espaço na rádio, já era um objetivo ter um espaço como
9: o Azulão. E você lançou disco, aquela coisa toda, junto
12: com
9: toda aquela galera daquela época, né? Um movimento meio que pós-mangue. E você gravou um disco fantástico, tal, Sombras na Parede, tal, lembra
12: das coisas? Sombras na Parede.
9: Zelador de Orixá.
12: Sim.
9: Mas é tudo high-tech.
12: Mas é tudo
9: eu
12: high-tech.
9: Lembro de todas elas, porque eu tenho esse disco que toca, e ainda hoje toca no circuito alternativo.
12: Eu sou muito feliz com tudo que eu fiz, e eu... Dia 1º de setembro, em primeira mão, eu vou soltar aqui, 1º de setembro, uma terça-feira, dia de Ogum, em cima dessa linha de trem, Ogum, meu pai, eu vou lançar meu próximo disco chamado Belém, e é a primeira vez que eu tô falando disso pra todo mundo, só minha família sabia.
9: Que coisa tão boa, e eu tô aqui, agora eu quero saber quando é que vai de novo no meu programa, porque você já foi algumas vezes, mas...
12: Ele nunca me chama.
9: Nunca chama, você já foi várias vezes.
12: É mentira,
9: vezes,
12: é mentira.
9: Sempre corre.
12: Eu fui atrás dele aqui agora, gente. Pelo amor de Deus, para. Tchau, beijo.
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3: Muito bem, Victor Hugo, direto do Azulão. Muita coisa bacana acontecendo no polo mais alternativo do São João de Caruaru. Agora a gente vai curtir o jingle oficial do São João e eu volto com muito mais coisas aqui do Pátio de Eventos Luiz Lua Gonzaga. Bora!

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1: Já estamos de volta ao vivo, direto do nosso camarote, o camarote Caruaru FM, juntamente com a Brinde Graf. Tava dando uma circulada por aqui. Vocês lembram o que eu já falei de beleza? Já falei de personal? A gente já falou de tudo, mas de estética ainda não. Encontrei uma especialista. Boa noite, Andréa, tudo bom?
2: Tudo bem.
1: Você tá curtindo o nosso camarote?
2: Estou amando.
1: Tá amando o camarote. Ó, seguinte, quero saber de você o seguinte. São João, antes do São João, o povo, porque tá uma moda agora de estética que ninguém nunca viu na história. Quero saber se a galera vai mais assim, antes do São João, e assim, ó, me deixa bonito.
2: Sim, com certeza. A gente tem essa preparação, né? É, quando chega essa época, todo mundo quer se arrumar mais, quer estar mais preparado. Então a gente cuida da autoestima das pessoas para se apresentar melhor ao São João.
1: Quero saber o que é que tu faz lá. Especifica para mim o que é que tu faz.
2: Então, lá é uma clínica de estética, onde tem vários serviços. E tem o serviço que eu faço depilação com cera. E tem as meninas lá que fazem os procedimentos estéticos, botox, harmonização facial.
1: Eu quero saber o seguinte, por que que quando tu falasse botox, tu olhou pra minha testa? Eu não tenho não, hein?
2: É porque quem já é da área automaticamente já faz.
1: Eu não tenho não, hein? Mentira.
2: Seu, né?
1: Mentira. Ó, me diz uma coisa. O atendimento, tanto homem quanto mulher ou só mulher?
2: Isso, a gente atende os dois públicos, o masculino e o feminino.
1: Rapaz, eu faz um tempinho já, mas eu fazia a barba na cera. Vou te contar um negócio, hein? Cera quente. Era cera quente. Mas quando a menina ia tirar, eu dizia, não, espera. Espera. Já tava congelada já.
2: Então, veja, hoje com a tecnologia, então hoje eu busco trazer um atendimento mais personalizado. Então eu avalio a pele, o pelo, o cliente. Então hoje é um atendimento mais de autocuidado e não um momento de tortura que as pessoas tinham medo. Então hoje as minhas clientes, elas adoram estar lá no espaço porque é um autocuidado mesmo. É um momento de se sentir leve.
1: Onde fica? Quem tá em casa diz assim, eu quero fazer depilação com ela. Onde fica?
2: Fica no Maurício de Nassau.
1: Onde especificamente?
2: O nome da rua?
1: A rua, ponto de referência.
2: Então, fica lá na rua Saldanha Marinha. Fica perto da Igreja do Mormo e perto da antiga Mansão do Forró.
1: Ah, é fácil demais de achar.
2: Sim.
1: Muito fácil. Valeu, hein? Vá curtir o show de Alok. Eu vou lá, hein? Vou fazer minha barba.
2: Você, aguardo você lá.
1: E quando for falar com alguém que já tenha colocado botox, precisa ficar olhando não, filha. Eu não botei. Diga, botou.
2: Já colocando.
1: Valeu, hein? Gostei. Caruaru FM, agora a gente vai direto pro show do Alok. Pátio de eventos completamente escuro. É hora do maior DJ do mundo. E ele é brasileiro e atende pelo nome de Alok na Caruaru FM, que é a rádio oficial da capital do forró.
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é o seguinte, eu quero convidar agora cada um de vocês pra se conectar comigo e fazer o chão tremer. Geral tirando o pé do chão. Tem alguém comigo aí?

0: Lindo demais!
1: Ziba, estão pedindo aqui a Never Let Me Go.
0: Never Let Me Go, vambora. Aqui, ó. Quem sabe vem então assim, ó.

Muito bem. Quero convidar todos vocês para se conectarem com a gente mais uma vez. Joga a mãozinha lá no céu. Lá no céu, daquele jeito que vocês já sabem. Na palma da mão.

0: Faz muito barulho pro Zibaê! Vocês querem mais? Vamos mais uma então aqui, Ziba. Vamos ao Oxi agora.
1: Vamos nessa.
2: Quem sabe vem, Caruaru!

0: Muito, muito obrigado!
1: Muito obrigado, Ziba. Caruaru, é o seguinte, ó. Eu não sei se vocês estavam aqui, não sei se vocês lembram, mas alguns anos atrás eu vim aqui. Eu ia fazer um show de drones e acabou não dando certo por causa do sinal. E aí eu falei que eu ia doar todo o valor de drone para a saúde. Assim foi feito. Hoje, novamente, galera, a gente tentou fazer de tudo para que os drones acontecessem. E por alguma razão aqui, a gente não consegue sinal nessa área. Tem muita interferência. Eu tinha preparado uma homenagem linda para vocês essa noite. Mas então fica aqui novamente o meu combinado com vocês, que eu vou pegar todo o valor do drone e doar novamente para a saúde, beleza? Mas é isso, galera. Tecnologia faz parte.

0: Responde uma coisa aqui. Vocês querem ir pra casa agora? Quem vai ficar até o final aí?
1: Nunca mais eu vou dormir.

Muito obrigado, Caruaru! Eu não sei como tá na sua casa, mas aqui em Caruaru tá incrível, o maior São João do planeta, faz barulho! É o seguinte, ó, aproveitando que a gente tá ao vivo aqui, eu queria fechar com chave de ouro essa noite aqui, o remix que eu fiz pro João Gomes. Não lancei ainda, mas vou lançar pra vocês aqui, fechou?

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0: Caruaru, o maior São João do mundo. Muito obrigado. Faz barulho. Antes de ir embora, eu queria registrar esse momento aqui para postar lá no Instagram. Quem quiser participar da foto, é só jogar a mão para cima e fazer barulho. Muito obrigado, galera. Tamo junto.
1: Aê!
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3: Muito bem, você curtiu aí o showzaço do maior DJ do mundo. Eu tô falando de ninguém mais, ninguém menos do que o Alok. Pátio de eventos todo no escuro, para as luzes, os lasers e os fogos do Alok, que mais uma vez participa do maior e melhor São João do mundo. Já já tem Guilherme topado no palco sagrado do maior e melhor São João do mundo, mas antes a gente vai lá pro Polo Azulão. Victor Hugo tá com uma galera massa. Vai daí, Vitão!
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4: Beleza, beleza, galera, vamos embora, que agora vem a rádio oficial da capital do forró, e eu tô aqui pela segunda vez com o meu querido amigo,
5: Temos uma peculiaridade.
4: Depois
5: a gente conta.
4: E aí, cara, eu tô com o Daniel Gonzaga, com o Anastácia, esse projeto deu tão certo que vocês estão aqui mais uma vez.
5: Esse projeto.
4: E quem é a culpa?
6: Da música. Sem dúvida alguma, né? Porque o que é bom, né, a gente gosta, e eu acho que o público também gosta, e a gente procurou juntar nesse show as maiores referências musicais. Luiz Gonzaga, que sem dúvida alguma continua sendo o maior artista do Nordeste da produção, e que não deve morrer nunca, né? E eu, como boa forrozeira, sempre que posso e sempre que estou fazendo show, com certeza no meu repertório vai Luiz Gonzaga com muito orgulho.
4: Daniel, você não consegue soltar as suas origens de forma alguma, apesar da pluralidade que você tem musical, né? A gente, aquela brincadeira lá do Led Zeppelin, aquela coisa toda e tal, porque é um pessoal que quando curte, né, estilo, não, só gosto disso, só gosto daquilo, você consegue realmente fazer essa panela funcionar.
5: Mas eu só posso ser plural porque eu tenho uma base muito forte, né? Eu costumo falar que a minha vida ela é tão inacreditável, né? Porque eu tive tanta sorte que às vezes eu mesmo não consigo entender que é verdade, assim, conviver com tantos mestres, né? E tirando um pouquinho, um tiquinho só, que ela fala, de cada um, aí eu me sinto mais forte, né? Aí dá pra gente pegar essa tradição e misturar com outras coisas e continuar um legado e tentar imprimir uma marca nesse legado, né? Mas é muito aí, eu me considero uma pessoa muito assunto.
4: Hoje à noite a gente vai ter um show muito bacana que vale a pena, não é?
6: Sanfona sentida, vamos decantar a sanfona com toda a paixão que eu tenho, né? Gosto tanto que casei com sanfoneiro. Então vamos procurar fazer o melhor de nós para que o povo curta e guarde na memória que Anastácia e Daniel sabem falar assim.
4: Vamos embora então. E a brincadeira da gente aí, a particularidade é que nós dois temos uma tatuagem do Led Zeppelin aí. Diga aí, eu quero tirar foto. Fica ligado, Andinho. 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
3: Muito bem, Victor Hugo, direto do Polo Azulão, nesta noite de Santo Antônio, Santo Casamenteiro. A gente vai para um rápido intervalo, na volta tem muito mais informações, direto do Pátio de Eventos, Luiz Lua Gonzaga. Fica aí que eu volto já na Caruaru FM, que é a rádio oficial da capital do forró.
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3: Hora certa. 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
2: Muito bem, estamos de volta ao vivo, direto do Pátio de Eventos Luiz Lua Gonzaga. Neste finzinho de noite já, de shows, aqui no Pátio de Eventos Luiz Lua Gonzaga. Victor Hugo tá me chamando, produção. Bora pro Azulão, vai!
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7: Beleza, beleza, Gil, vamos embora, Caruaru FM, a rádio oficial da capital do forró. Vitor Hugo vai ficando por aqui mais uma noite de cobertura do nosso Polo Azulão. E hoje a noite foi fantástica, a gente teve RIA, teve o Jogo do Brasil, na sequência a gente teve Azulão e convidados, simplesmente 15 convidados dividiram o palco com ele. Foi um show belíssimo, eu nunca vi tanto artista caruaruense aqui no Polo Azulão, fazendo parte do mesmo show. Na sequência, a gente teve Anastácia e Daniel Gonzaga, que foi um show muito bacana. E também tivemos o Mestrinho, um grande ícone aí dessa nova geração que está trazendo o forró tradicional de volta para essa juventude que precisa ouvir as origens da nossa cultura, beleza? Vou ficando por aqui, amanhã tem mais Polo Azulão e aí a gente continua. Vamos embora, um cheiro bem grande pra você, Andinho. Andinho, tu me deve uma visita aqui nesse Polo Azulão. Vamos embora, Júlio, cheiro pra você, vamos lá então. 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
2: Muito bem, Victor Hugo se despedindo desta noite de Santo Antônio, lá no Polo Azulão, cheio de cultura, cheio de vibe alternativa e que tem todo o nosso respeito. A Rádio Caruaru FM é a única rádio que está cobrindo o Polo Azulão, hein? Vale dizer isso. Já que o Victor Hugo se despediu, a gente também se despede aqui do Pátio de Eventos Luiz Lua Gonzaga. Lembrando que mais tarde, domingo, fechando o terceiro fim de semana do maior e melhor São João do mundo, 5:30 da tarde, 5:30, tem a Fina Samba e Grupo Nuê juntos, fazendo uma label a Finuê. Neste palco sagrado do maior e melhor São João do mundo, merecido, né? Teve Belo, vai ter Sorriso Maroto, vai ter o Tiaguinho, tinha que ter um pagode da cidade também, né? Vamos combinar. E esse dia chegou, 5:30, a Fina Samba e Grupo Nuê no palco sagrado do maior e melhor São João do mundo. Aí vai ter Michele Andrade, tem também o meu amigo, aquele lá, Júlio César, o Clever Lemos. E a maior banda de pagode deste país. Amanhã promete, hein? Sorriso Maroto vem aí. Você que nunca assistiu um show do Sorriso Maroto ao vivo, eu já lhe aconselho que você vai ver um dos maiores shows da sua vida. Amanhã tem Sorriso Maroto no São João de Caruaru. Então, encontro confirmado. A gente entra ao vivo a partir das 5h30 com a Fina Samba e Grupo Noê. Boa noite para todo mundo. Boa volta para casa. Todo mundo chegando em paz em casa, porque domingão tem muito mais aqui no Pátio de Eventos Luiz Lua Gonzaga, no maior e melhor São João do mundo, e aqui também na Caruaru FM, que é a rádio oficial da capital do forró. Bora dormir que já já tem mais. Eu fui!
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8: Vamos.

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1: 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Tem

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3: Bom dia, amigos e amigas ouvintes da Caruaru FM. Estamos neste domingo apresentando mais um programa Hora do Chico. Esse programa tem como objetivo esclarecer tudo acerca da doutrina espírita. Segundo a doutrina, a justiça divina atende a todos por igual, sem levar em consideração essa ou aquela religião ou crença. Portanto, para nós espíritas, não existe na lei de Deus pecado, castigo ou punição, principalmente de natureza eterna. Os métodos de reparação dos erros cometidos são escolhas nossas, isso de acordo com a nossa evolução espiritual, onde tudo obedece sempre à lei de causa e efeito, ação e reação, e que todo o nosso progresso moral, ou seja, espiritual, se dá pelas sucessivas reencarnações, onde a Terra funciona como um planeta escola, como também um hospital, pois Jesus afirmou que veio a esse mundo para os doentes, ou seja, para nos curar das nossas doenças, que são as doenças da alma, tudo isso devido às nossas fraquezas e principalmente às nossas imperfeições morais. A doutrina espírita, síntese do pensamento universal, compreendeu a essência da realidade do Cristo, neutralizando os deuses dos antepassados e mostrando o caminho da libertação, onde cada individualidade será artífice da sua própria história. A evolução espiritual segue a mesma ordem da evolução da natureza. Tudo começa na semente, para se chegar à condição de frutificação.

quando jovem, falava sempre combatendo o preconceito racial. Esse jovem era Martin Luther King, que não só falava do movimento protestante com relação ao mundo, mas também de todos os movimentos em busca da extinção de um processo tão difícil que era a diferença racial. Em sua marcha sobre o Austin, com os olhos cheios de lágrimas, ele disse: "Eu tenho um sonho de que um dia meus filhos não serão jamais julgados pela cor de sua pele, e sim pela cor de sua alma." Muitos anos depois, o jovem senador Robert Kennedy sancionou uma lei para que as escolas americanas tivessem numa mesma sala de aulas brancos e negros. A primeira criança negra, com 6 anos de idade, foi conduzida à escola por uma escolta policial. Quando a mesma entrou escoltada por esses policiais, as mães das crianças brancas entraram e tiraram seus filhos, deixando apenas a criança negra e a professora na sala de aula. Em 2009, essa jovem aluna, agora uma senhora de idade avançada, foi convidada pelo presidente Barack Obama para ir à Casa Branca, e em uma sala estava a sua foto no momento em que ela entrava naquele dia tão difícil naquela escola. O presidente olha para ela e diz: "Obrigado, graças à sua coragem, mesmo na condição de criança, eu sou presidente dos Estados Unidos." Nossa vida é movida por desejos, e o desejo ele é insaciável. Portanto, se esse mesmo desejo não for conduzido com sabedoria e com autodomínio, seria como se fosse um barco com um motor potente, mas sem um leme para ser conduzido. Lembrando que em todas as nossas experiências reencarnatórias, fomos escravos do desejo. E essa escravidão e submissão ao desejo criou em nossas vidas uma dependência. Isso nos tira muitas vezes o autodomínio de maneira inconsciente, até porque só pode ser salvo daquilo que se é reconhecido. Ninguém conserta o que não conhece. Muitas vezes nos afastamos de pessoas e lugares, pensamos que podemos corrigir o problema ou o erro que temos dentro de nós. Outro fator ligado ao nosso destino é a perversidade. A perversidade, ela tem um poder irradiativo que atrai pessoas e até mesmo espíritos. Lembrando que só as grandes inteligências conseguem chegar, por incrível que pareça, à perversidade, onde é preciso fazer uma total separação entre razão e sentimento. O maior perigo é a inteligência sem compromisso e sem estar voltada para o bem. Ninguém se torna feliz pelo que sabe. Você se torna feliz por amar e ser amado. Quando se fala de amor, nos nutrimos pelo que damos e não pelo que recebemos. Afinal de contas, a maior conquista é aquela que está dentro de você, que o dinheiro não compra. Na consciência humana, a razão e a vontade, o conhecimento e o discernimento entram em função nas forças do destino, conferindo ao espírito as responsabilidades naturais que deve possuir sobre si mesmo. Por isso, embora nos conheçamos subordinados aos efeitos de nossas próprias ações, não podemos ignorar que o comportamento de cada um de nós, isso relacionado a esse determinismo que tanto vivemos, é decorrente da nossa própria conduta e pode significar libertação breve ou cativeiro maior, agravo ou melhoria em nossa condição de almas endividadas, como vimos perante a lei. O nosso destino é movido pelas tentações. Chico Xavier diz que a tentação é como se fôssemos seguidos por um cachorro muito bravo, mas com a intenção de que ele nos alcance. A tentação nos coloca em uma dualidade. Por um lado, um desejo ardente de experimentar ou repetir algo

0: algo que muitas vezes sabemos que não é bom. E o outro lado, mais consciente, esclarecido, sabe que é preciso evoluir, mesmo a contragosto. Chegando aonde estamos, já vivemos inúmeras experiências que tanto foram boas como foram ruins. O espírito perfeito é forjado nas lutas impostas pelas leis divinas. Conhece-se o verdadeiro espírita pela sua transformação moral. Jesus já nos dizia: o espírito está pronto, mas a carne é fraca. Não podemos esquecer que, apesar de tudo, temos o DNA de Deus em nós e que a evolução segue o mesmo ritmo como vimos da natureza, ou seja, da semente ao fruto. Mas para que a semente germine e a árvore possa dar bons frutos, é preciso estar plantada em solo fértil. Em cada fase do caminho, encontramos nós mesmos com os nossos velhos problemas de amor e ódio, simpatia e desafeto. Tudo isso através da fixação mental em certas fases do caminho, na penumbra de nossos sonhos imprecisos ou na sombra das paixões que por vezes nos arrastam a profundos despenhadeiros. A lei é viva e a justiça não falha. Esquece o mal para sempre e semeia o bem a cada dia. Ajuda aos que te cercam, auxiliando a ti mesmo. O tempo não para, e se agora encontras o teu ontem, não te esqueça que teu hoje será luz ou trevas do teu amanhã. Mas apesar de todas as nossas fraquezas, somos integralmente amados por Deus. Quando o Evangelho fala das multidões seguindo Jesus, podemos imaginar no plano social várias criaturas o seguindo. Mas, se transferirmos essa observação para o plano interior, veremos em nós uma multidão que são a soma dos personagens que assumimos ao longo da nossa existência como espíritos imortais. Temos uma essência divina que nos observa, contracenando com tudo que somos e fazemos, nos mostrando que, na realidade, não somos o que pensamos ser, ou seja, estar não significa permanecer. Eu estou Dejan, mas eu não sou Dejan. É importante lembrar que em cada personagem que você viveu, você tinha um ciclo de relações que eram movidos tanto por afetos como por desafetos. A vida nos coloca sempre em provas. Certa vez, Francisco de Assis caminhava sozinho por uma estrada e ouviu um barulho de sino que era característico dos leprosos. Pensou em mudar de direção, mas algo dentro de si não permitiu e ele foi de encontro ao leproso, que trazia no rosto uma túnica que, ao baixá-la, viu que era Jesus, que lhe disse: Francisco, ainda bem que vieste para o lado certo. O meu eu interior é um desejo que me observa e acompanha em toda a minha existência. Certa vez, Francisco de Assis, pisando em um espinho, diz: perdoa-me, espinho, só me feriste porque pisei em ti. Assim são os homens. A vida humana é movida por propósitos. O propósito da vida trabalha em nós e conosco, e através de todos os meios para nos guiarmos à perfeição. Porém, a maioria de nós agimos contrário à lei, criando em nosso destino aflições e sofrimento. Portanto, a ninguém devemos o nosso destino, senão a nós mesmos. Muitas vezes, os nossos inimigos são enviados por Deus para sabermos como estamos nos comportando diante de suas leis. Certo dia, diante de uma grande plateia, Chico começa a ler uma mensagem por ele mesmo psicografada que dizia: meu filho, estou vivo. Nunca pensamos sobre isso. Éramos tão ricos materialmente falando. A minha surpresa foi continuar vivendo. Nem eu, nem você imaginávamos isso, que a vida continuava mesmo após a morte. Me lembro até hoje quando você me entregou o copo contendo o veneno que me tirou a vida terrena. E ainda escutei você dizendo: morre, velho, tudo para ficar com a minha pequena fortuna. Mas o que eu vim te dizer através de Chico não se trata de uma mágoa, porque permanecendo vivo, te amo ainda mais do que te amava. De repente, no meio da plateia, um jovem se levanta desesperado e, mergulhado em lágrimas e remorso, se dirige a Chico. O pai ainda crescendo. Foi tudo culpa minha, meu filho, porque eu, como um pai, não lhe ensinei a humildade, fazendo valer que o mais importante eram os bens materiais. Portanto, me perdoe. Afinal de contas, a maior conquista não é o dinheiro que compra aquilo que a gente deseja. Um jovem cadete em seu baile de formatura tira uma jovem de 16 anos para dançar e, abrindo a mão cheia de amendoins, colocando nas mãos da bela jovem, diz como gostaria que fossem diamantes. Casaram-se e viveram mais de 60 anos juntos, até que um dia ele sente uma grande dor nas costas e, indo para um médico, é diagnosticado com um câncer que só lhe daria pouco mais de 3 meses de vida. Para a surpresa de sua amada esposa, ele chega em casa, coloca um disco na vitrola e atira para dançar. E no meio da dança ele pede que ela abra a mão e coloca nela um belíssimo colar de diamante e lhe diz em lágrimas: eu daria tudo para que fossem novamente amendoins. Enfim, todo o nosso presente nunca deixa de nos convidar ao passado. Seja o que for que a vida nos traga nas mãos, diamantes ou amendoins, cabe a cada um aprender com as lições que a vida nos ensina. Você não é feliz pelo que tem ou pelo que sabe. Você só é feliz se amar e for amar. Portanto, fica aqui a nossa mensagem desse domingo, desejando a todos um feliz início de semana. Muita paz.
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0: vida eterna, com muita alegria, cheios do Espírito Santo. Foi a palavra de Deus que disse: nós somos escolhidos por Deus. Então todos estamos cheios do Espírito Santo. Vamos responder esta presença forte de Deus.
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0: Ó Deus, força daqueles que vós esperam, sede favorável ao nosso apelo, e com nada podemos em nossa fraqueza, dai-nos sempre o socorro da vossa graça, para que possamos querer e agir conforme a vossa vontade, seguindo vossos mandamentos. Por nosso Senhor Jesus Cristo, vosso Filho, que é Deus, e convosco vive e reina na unidade do Espírito Santo, por todos os séculos dos séculos. Ouçamos a primeira leitura, nosso querido Walter Costa profere.
1: Leitura do livro do Êxodo. Naqueles dias, os israelitas, partindo de Rafidim, chegaram ao deserto do Sinai, onde acamparam. Israel armou aí suas tendas, defronte da montanha. Moisés, então, subiu ao encontro de Deus. O Senhor chamou-o do alto da montanha e disse: assim deverás falar à casa de Jacó e anunciar aos filhos de Israel: vistes o que fiz aos egípcios e como vos levei sobre asas de águia e vos trouxe a mim. Portanto, se ouvirdes a minha voz e guardardes a minha aliança, sereis para mim a porção escolhida dentre todos os povos, porque minha é toda a terra, e vós sereis para mim um reino de sacerdotes e uma nação santa. Palavra do Senhor.
0: Graças a Deus. Olha, a nossa querida Marilda hoje nos alegra cantando o salmo. Iremos cantar com ela, claro. Todos iremos cantar o refrão com Marilda. O refrão é: nós somos o povo e o rebanho do Senhor.

0: Pedrinho Neto faz a segunda leitura.
1: Leitura da carta de São Paulo aos Romanos. Irmãos, quando éramos ainda fracos, Cristo morreu pelos ímpios, no tempo marcado. Dificilmente alguém morrerá por um justo, por uma pessoa muito boa, talvez alguém se anime a morrer. Pois bem, a prova de que Deus nos ama é que Cristo morreu por nós, quando éramos ainda pecadores. Muito mais agora que já estamos justificados pelo sangue de Cristo. Seremos salvos da ira por Ele. Quando éramos inimigos de Deus, fomos reconciliados com Ele pela morte do Seu Filho. Quanto mais agora, estando já reconciliados, seremos salvos por Sua vida. Ainda mais, nós nos gloriamos em Deus, por nosso Senhor Jesus Cristo. É por Ele que, já desde o tempo presente, recebemos a reconciliação. Palavra do Senhor.
0: Graças.

0: Senhor esteja convosco. Proclamação do Evangelho de Jesus Cristo segundo Mateus. Naquele tempo, vendo Jesus as multidões, compadeceu-se delas, porque estavam cansadas e abatidas, como ovelhas que não têm pastor. Então disse a seus discípulos: a messe é grande, mas os trabalhadores são poucos. Pedi, pois, ao dono da messe que envie trabalhadores para a sua colheita. Jesus chamou os 12 discípulos e deu-lhes poder para expulsarem os espíritos maus e para curarem todo tipo de doença e enfermidade. Então, são os nomes dos 12 apóstolos. Primeiro, Simão, chamado Pedro, e André, seu irmão. Tiago, filho de Zebedeu, e seu irmão João. Filipe e Bartolomeu. Tomé e Mateus, o cobrador de impostos. Tiago, filho de Alfeu e Tadeu. Simão, o Zelota, e Judas Iscariotes, que foi o traidor de Jesus. Jesus enviou estes 12 com as seguintes recomendações: não deveis ir aonde moram os pagãos, nem entrar nas cidades dos samaritanos. Ide antes às ovelhas perdidas da casa de Israel. Em vosso caminho anunciai: o reino dos céus está próximo. Curai os doentes, ressuscitai os mortos, purificai os leprosos, expulsai os demônios. De graça recebestes, de graça deveis dar. Palavra da salvação. E pelo poder da palavra do nosso bom Deus, os nossos pecados sejam perdoados. Louvado seja nosso Senhor Jesus Cristo. Como de costume, vamos rezar uma Ave Maria pela nossa diocese, na pessoa do nosso Senhor Bispo, Dom José Rui. E rezar também pelos nossos padres, pelas nossas vocações religiosas e sacerdotais. Peçamos misericórdia a Deus, que Nossa Senhora cuide dos seus filhos sacerdotes. Ave Maria, cheia de graça, o Senhor é convosco. Bendita sois vós entre as mulheres, bendito é o fruto do vosso ventre, Jesus. Agora e na hora de nossa morte, amém. Que as nossas vocações floresçam no seio das famílias, né? Olha que maravilha. Deixa eu fazer uma pergunta aqui, meio... Quem aqui já reza o texto de Nossa Senhora todos os dias? Erga o braço. Olha, já tem muita gente rezando, olha, muita gente rezando. Mas tem muita gente também que não reza. Não esqueçamos do texto da Bem-aventurada Virgem Maria. Você, meu irmão, minha irmã, rádio ouvinte, que está nos sítios, que está nas fazendas, outras cidades possivelmente, né? Não deixe o tecinho de Nossa Senhora, não. Vamos continuar a cultura do texto da Bem-aventurada Virgem Maria, com devoção, com piedade, com muito amor. Quem é que não tem amor à sua mãe aqui na terra? Todos temos. E por mais ingrato que sejamos, pelo menos se dá um abraço, né? Olha, toma a bênção a mãe. Imagine, ou imaginemos, a mãe de Deus, que é a nossa mãe. A primeira leitura, aliás, Isaías 41, que lemos hoje, trechinho, capítulo 7. O Senhor Jesus diz assim: olha, o Senhor Deus, vocês são meus filhos, vocês são minhas filhas, vocês são meus. Jamais, olha a palavra que ele usa, jamais eu desprezarei qualquer um de vocês, seja qual for a pessoa, seja qual for a cultura, seja qual for o modo de vida que a pessoa tenha. Mas não é rejeitado por Deus, é a palavra dele. É a palavra dele. Ele não disse para um grupinho, não. Não vocês, ele disse para todos. A geração do tempo dele, a geração futura, e pronto. Para todos. Vocês são meus filhos e minhas filhas. E eu estou presente com vocês todos os dias. O livro do Deuteronômio, hoje, aliás, do Êxodo, hoje, olha que maravilha. Eu escolhi vocês. Vocês são o povo eleito, escolhido por mim. O povo santo, escolhido por mim. Olha. Olha que maravilha. Não é à toa. Não. A palavra de Deus. Somos escolhidos e escolhidas pelo nosso bom Deus. E se escolhidos e escolhidas, somos abraçados pela misericórdia de Deus. Vocês se lembram, domingo passado, repassado, também era Êxodo, a leitura, e Moisés dizia: o Senhor é um Deus de misericórdia, é um Deus de clemência, é um Deus de piedade, é um Deus de bondade, é um Deus que caminha conosco, é um Deus que está ao nosso dispor às 24 horas do dia. Ele não se afasta da gente. Que maravilha! E São Paulo hoje, olha, quando éramos pecadores, Jesus morreu por nós. Morreu na cruz. Tirou todos os nossos pecados. Mas é preciso que a gente lembre. A morte de Jesus, a morte redentora, não nos dá o direito de fazer ou sair por aí afora atirando pedra em A ou B. Bandeira nenhuma. Olha a oração, o efeito da oração. Meus irmãos, minhas irmãs, a maior oração que você tem é a missa, gente. É a Santa Missa. Tem gente, muita gente que deixa a Santa Missa, vai para grupo de oração para aqui e para lá. e deixa a Santa Missa. A oração fundamental é a Santa Missa. Porque é na Santa Missa a presença real, viva do nosso bom Deus. E a gente vai confiar nele. Ele é tão bom que se faz pão para nos alimentar. E hoje o Evangelho, Jesus preocupado, escolhe 12 homens, todos fracos. Mateus, que era um cobrador de impostos, que na concepção antiga era ladrão. Talvez essa concepção hoje pese muito ainda nos meios públicos políticos, não é? Mas olha, Deus escolheu. Deus escolheu Pedro. Deus não, Jesus não fez os anjos dos céus descerem, não. Ele escolheu vocês aí. Ele escolheu pessoas como nós somos aqui. Olha, vocês vão tomar conta da minha igreja. Vocês vão fazer minha vez aí afora, por aí afora. O que eu faço aqui, vocês também vão fazer. Com todo o pecado de vocês, com todo o defeito de vocês, com toda a brutalidade de vocês, mas vocês vão fazer. Não é? Olha que maravilha. Então é no seio da família onde se geram as vocações religiosas e sacerdotais. Agradecer a Deus pelas famílias. Que bênção de Deus. Agora vamos renovar nossa profissão de fé. Canta comigo. Creio, Senhor, mas aumentai minha fé. Outra vez. Creio, Senhor. Creio em Deus Pai Todo-Poderoso, Criador do céu e da terra, e em Jesus Cristo, seu único Filho, nosso Senhor, que foi concebido pelo poder do Espírito Santo, nasceu da Virgem Maria, padeceu sob Pôncio Pilatos, foi crucificado, morto e sepultado, desceu à mansão dos mortos, ressuscitou ao terceiro dia, está sentado à direita de Deus Pai Todo-Poderoso, donde há de vir a julgar os vivos e os mortos. Creio no Espírito Santo, na Santa Igreja Católica, na comunhão dos santos, na remissão dos pecados, na ressurreição da carne e na vida eterna. Amém. Oração da Assembleia. Meus irmãos e minhas irmãs, na condição de povo escolhido por Deus, confiantes, nos dirigimos a Ele em nome do Senhor Jesus, seu Filho, e nosso irmão, dizendo: todos, venha a nós o vosso reino, Senhor. Senhor. Nilda, Deus te abençoe, Nilda.
1: Senhor, vós convidais a igreja a ouvir vossa voz e guardar vossa aliança. Avivai sua missão de sempre ter olhos que veem a aflição do vosso povo e coração que sente compaixão de quem mais sofre. Nós vos pedimos. Vós sois a fonte de todo poder gerador de vida. Inspirai bons propósitos aos candidatos a governar e legislar, para que estejam atentos às pessoas mais fragilizadas. Nós vos pedimos. A messe é grande e poucos são os operários. Continuai a chamar pessoas generosas, que sejam dotadas de grande amor por vós e por vosso povo, e se dediquem ao anúncio do vosso reino. Nós vos pedimos. Somos vosso povo. Dai-nos querer e agir sempre conforme a vossa vontade, seguindo vossos mandamentos, nós vos pedimos.
0: A gente reza também pelos falecidos das nossas famílias, Dona Severina Ruda e família falecida, seu Severino Amorim e família falecida Severino Cordeiro do Amaral e Dona Maria Alves de Souza, os falecidos das nossas famílias, Dona Rosa Gomes e seu José Voltaire e Francisco Feliciano. Vamos rezar pelas almas mais esquecidas, vamos rezar por elas, rezar pelos sacerdotes falecidos. Ontem eu celebrei missa de corpo presente de Maria Josineide, irmã de José Ayrton, e também Maria de Lourdes, que era lá da paróquia de São José, família de lá da paróquia. Celebrei, fiz essas duas celebrações ontem no Dom Bosco, por estas irmãs e outros irmãos falecidos. Rezemos ao Senhor. Vamos rezar pelo nosso Brasil, minha gente. Não desistir do nosso Brasil. Ter fé em Deus. Nosso Brasil empatou ontem, mas ele pode ser vitorioso e pode trazer o prêmio para nós, os brasileiros, né? Dá esta alegria. Não vamos desistir. Mas vamos rezar também pelo nosso presidente da República, Luiz Inácio Lula da Silva, que está querendo fazer o bem para os pobres. Eles e outros políticos estão fazendo o bem para os pobres, olhando os pobres de uma maneira geral, né? Já, graças a Deus, acabou com a fome, mas tem gente por aí afora doido para voltar, para acabar de matar os pobres. Isso não pode acontecer, porque Nossa Senhora não vai de maneira nenhuma. Rezar pelo nosso Estado, rezar pelas nossas empresas, rezar pelos nossos agricultores, criadores. Vamos rezar pelos nossos empresários e empresárias que aqui estão presentes e ausentes. Rezar por este movimento bonito dos pulanqueiros aqui em Caruaru, Toritama e Santa Cruz. Sobretudo as pessoas que saem, se deslocam de outros estados, de outras regiões do Brasil e vêm para aqui comprar os nossos produtos. Vamos agradecer a Deus, rezemos ao Senhor. Pelas santas chuvas em nossa região, rezemos ao Senhor. E por todas as pessoas que estão contribuindo no projeto de Frei Damião, rezemos ao Senhor. Tudo isso vos pedimos, ó Pai, por Jesus Cristo, vosso Filho, que convosco vive e reina na unidade do Espírito Santo por todos os séculos e dos séculos. Olha, fiquemos sentados. Atenção, o pessoal de Santa Rosa, Adeildo, Dona Joaninha, Monteiro e família, pessoal de Caruaru, pessoal de Alto do Moura, região vizinha, outras cidades. Terceiro domingo que vem, iremos sair daqui 6 horas para o Santuário Futuro de Frei Damião. Vamos pedir misericórdia a Deus, agradecer a Deus por todas as pessoas que caminham conosco, as pessoas que nos ajudam a preparar, a empresa Tabosa, que leva o pessoal e traz as pessoas de volta. 2 ônibus da empresa Tabosa todos os domingos. Se a gente precisar de 3, a empresa Tabosa dispensa. Obrigado, Nilda. Obrigado, Clóvis, que estão aqui presentes. A empresa Bonanza, na pessoa do seu Djalma Bonanza, que nos fornece todas as frutas. José de Arimatea da Massuva também fornece frutas para a gente. Todos os empresários e empresárias que estão nos ajudando, olha, aguardem, vamos ter boas notícias brevemente, se Deus quiser. vocês irão ficar sabendo de boas notícias para todos nós, em nome do Senhor Jesus, não é? Então a gente agradecer a todo esse pessoal com muita alegria. Domingo próximo sairemos daqui 6 horas da manhã. José Carlos já está aqui, é o nosso adversário. Antônio Herói também já está aqui, outras pessoas, Socorro Patriota também está aqui. Vamos agradecer a Deus. Domingo sairemos daqui com muita alegria. E agora, o ofertório da Santa Missa. Cantemos Minha Vida Tem Sentido, Marcílio, ou outro bonito qualquer.

Orai, irmãos e irmãs, vamos rezar para que a nossa Santa Missa seja aceita por Deus Pai, que é Todo-Poderoso. Oremos, ó Deus, com estes dons alimentais nossa vida e a renovais pelo sacramento. Concedei, nós vos pedimos, que nunca falte este auxílio ao nosso corpo e à nossa alma. Pedimos para todos vocês aqui presentes, nossas famílias, famílias que nos pedem oração. Agradecer a Deus o dom da vida de Maria Luciene Gonçalves, Antônio Eloy de Lima, Luiz José Cardoso, Maria Sueli Freire, Eliane Maria Santos, José Cristian de Oliveira Braz. Rezar também pelas santas chuvas em nossa região, por nosso Senhor Jesus Cristo, na unidade do Espírito Santo. O Senhor esteja convosco. Corações ao alto. Demos graças ao Senhor nosso Deus. Na verdade é digno e justo, é nosso dever e salvação dar-vos graças sempre em todo lugar. Senhor Pai Santo, Senhor do céu e da terra, por Cristo Senhor nosso. De fato, pelo vosso verbo criastes o universo e tudo governais com equidade. Vós nos destes vosso Filho, feito carne, como mediador, ele nos dirigiu a vossa palavra e nos chamou a seguir os seus passos. Ele é o caminho que nos conduz até vós, a verdade que nos liberta, a vida que nos enche de alegria. Por vosso Filho, reunis em uma só família os homens e as mulheres, criados para a glória do vosso nome, redimidos pelo sangue de sua cruz e marcados com o selo do Espírito Santo. Por isso, agora e sempre, unidos a todos os anjos, santos e santas, proclamamos a vossa glória, cantamos a uma só voz.

verdade, vós sois santo e digno de louvor, ó Deus, que amais os seres humanos e sempre os assistis e os acompanhais no caminho da vida. Na verdade, é bendito vosso Filho presente no meio de nós, quando nos reunimos por seu amor. Como outrora aos discípulos de Emaús, ele nos revela as Escrituras e parte o pão para nós. Por isto, nós os suplicamos, Pai de bondade, enviai o vosso Espírito Santo para que santifique estes dons do pão e do vinho,

vós, meu Senhor e meu Deus, eu creio, Senhor, aumentai a nossa fé. Todos, meu Senhor e meu Deus, eu creio, aumentai a nossa fé. Meu Senhor e meu Deus, eu creio, aumentai a nossa fé. Do mesmo modo, no fim da ceia, ele tomou o cálice em suas mãos, deu graça novamente e o deu a seus discípulos, dizendo: tomai todos e bebei. Este é o cálice do meu sangue, o sangue da nova e eterna aliança, derramado por vós e por todos para o perdão dos pecados. Fazei isto em memória de mim. Jesus está aqui.

irmãos, minhas irmãs aqui presentes, você, rádio ouvinte, nosso Senhor na Santíssima Eucaristia é o mistério da nossa fé. Anunciamos. Celebrando, pois, ó Pai Santo, o memorial da paixão de Cristo, vosso Filho, nosso Salvador, anunciamos a obra do vosso amor pela paixão e morte de cruz. Vós o fizestes entrar na glória da ressurreição e o colocastes à frente da vossa direita. Então, quanto esperamos sua vinda gloriosa, nós vos oferecemos o pão da vida e o cálice da bênção, Senhor. Olhai com bondade a oferta da vossa Santa Mãe Igreja. Nela vos apresentamos o sacrifício pascal de Jesus Cristo, que foi entregue. E concedei que, pela força do vosso Espírito e do vosso amor, sejamos contados agora e por toda a eternidade entre os membros do vosso Filho, cujo corpo e o sangue comungamos pela participação neste mistério. Ó Pai Todo-Poderoso, vivificai-nos do Espírito, tornai-nos semelhante à imagem do vosso Filho e confirmai-nos no vínculo da comunhão com o vosso Papa, o Santo Padre Leão, nosso Bispo Dom José Rui, os outros bispos do mundo inteiro, os sacerdotes, os diáconos, os ministros e o povo santo de Deus. Fazei que todos os fiéis da Igreja, discernindo os sinais dos tempos à luz da fé, se empenhe corretamente no serviço do Evangelho. Tornai-nos atentos às necessidades de todas as pessoas, para que, participando de suas dores e angústias, de suas alegrias e esperanças, fielmente lhes anunciemos a salvação e, com eles, sigamos no caminho do vosso reino. Lembrai-vos, ó Pai, dos vossos filhos e vossas filhas, se tem os falecidos de vocês. Mesmo no silêncio, se lembre dos seus falecidos, das suas falecidas. As almas do purgatório, nossas famílias falecidas, as almas do purgatório, que adormeceram na paz do Cristo, e todos os falecidos cuja fé só vós conhecestes, acolhei-os na luz da vossa face e na ressurreição, concedei-lhes a plenitude da vida.

vita eterna. Concedei-nos também a nós, no fim da nossa peregrinação terrestre, chegarmos todos à morada eterna, onde viveremos para sempre convosco, com a bem-aventurada Virgem Maria, Mãe de Deus, os apóstolos e mártires, todos os santos e santas, vos louvaremos e glorificaremos por Jesus Cristo, vosso Filho, por Cristo, com Cristo e em Cristo. A vós, Deus Pai Todo-Poderoso, na unidade do Espírito Santo, toda honra e toda glória, agora e para sempre. Iluminados e iluminadas pelo Espírito Santo, com muita piedade, com muita fé, com muita certeza de que Deus está ouvindo a nossa oração e Deus está nos atendendo. Ele não nos vai deixar sem uma resposta aos nossos apelos, às nossas súplicas. Rezemos. Pai nosso que estás no céu, santificado seja o vosso nome. Venha a nós o vosso reino. Seja feita a vossa vontade, assim na terra como no céu. O pão nosso de cada dia nos dai hoje. Perdoai as nossas ofensas, assim como nós perdoamos a quem nos tem ofendido. Não nos deixeis cair em tentação, mas livrai-nos do mal. Livrai-nos de todos os males, ó Pai, e dai-nos hoje a vossa paz. Ajudados pela vossa misericórdia, sejamos sempre livres do pecado e protegidos de todos os perigos, enquanto vivendo a esperança, aguardamos a vinda do Cristo, nosso Salvador. Senhor Jesus Cristo, dissestes aos vossos apóstolos: eu vos deixo a paz e eu vos dou a minha paz. Não olheis os nossos pecados, mas a fé que anima a vossa igreja. Dá-lhe segundo o vosso desejo a paz e a unidade. Vós que sois Deus com o Pai e o Espírito Santo. A paz do Senhor Jesus esteja sempre convosco. Cordeiro.

Louvores se dê a todos os momentos. Agora convidamos nossos aniversariantes que estão aqui presentes: Antônio Eloy de Lima, Maria Luciene, Luiz José Cardoso, Maria Sueli Freire, Eliane Maria, José Cristian, que estão aqui presentes. Venham aqui para o altar, por favor, para a gente rezar por vocês, pedir misericórdia a Deus e agradecer a Deus pelo dom da vida dos nossos aniversariantes. Oremos. Fazei, Senhor, que a sagrada comunhão nos vossos mistérios, sinal da nossa união convosco, realize a unidade da vossa igreja. Por nosso Senhor Jesus Cristo, vosso Filho, pedimos por todos vocês aqui, nossos aniversariantes, nossos empresários e empresárias, para que o Espírito Santo cubra todos de bênção e de misericórdia, por Cristo nosso Senhor. Amém.

agradecer a Deus, o dom da vida, hoje aqui conosco, né, meu filho? Deus te abençoe e te dê muitos anos de vida, muita paz e muita alegria, né, com as graças de Deus. Vamos agora fazer a bênção do Santíssimo Sacramento. Olha, Salmo 26, reza comigo, olhando para Jesus. Senhor, escutai a voz do meu apelo, todos. Sede meu amparo, Senhor. Sede amparo das nossas famílias, dos nossos trabalhos, do nosso Brasil, nosso estado, nosso município, nossos empresários e empresárias, nossas casas, Senhor. Não nos rejeiteis, Senhor, nem nos abandoneis, Senhor, porque o Senhor é o nosso Deus e o nosso Salvador. Olha que maravilha, vamos agora fazer o nosso passeio com Jesus. Com muita alegria, cantemos.

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3: Bom dia, amigos e amigas ouvintes da Caruaru FM. Estamos neste domingo apresentando mais um programa Hora do Chico. Esse programa tem como objetivo esclarecer tudo acerca da doutrina espírita. Segundo a doutrina, a justiça divina atende a todos por igual, sem levar em consideração essa ou aquela religião ou crença. Portanto, para nós espíritas, não existe na lei de Deus pecado, castigo ou punição, principalmente de natureza eterna. Os métodos de reparação dos erros cometidos são escolhas nossas, isso de acordo com a nossa evolução espiritual, onde tudo obedece sempre à lei de causa e efeito, ação e reação, e que todo o nosso progresso moral, ou seja, espiritual, se dá pelas sucessivas reencarnações, onde a Terra funciona como um planeta escola, como também um hospital, pois Jesus afirmou que veio a esse mundo para os doentes, ou seja, para nos curar das nossas doenças, que são as doenças da alma. Tudo isso devido às nossas fraquezas e principalmente às nossas imperfeições morais. A doutrina espírita, síntese do pensamento universal, compreendeu a essência da realidade do Cristo, neutralizando os deuses dos antepassados e mostrando o caminho da libertação, onde cada individualidade será artífice da sua própria história. A evolução espiritual segue a mesma ordem da evolução da natureza. Tudo começa na semente para se chegar à condição de frutificar. Portanto, a vida cresce dentro de nós como uma planta que se desenvolve em busca da luz. Nunca diga a uma pessoa que ela é incapaz. Quando falamos de capacidade, não podemos esquecer a parábola dos talentos. Quantos de nós, por insegurança e medo, nos sentimos incapazes e enterramos os nossos talentos? Havia uma igreja protestante nos Estados Unidos, e nela um pequeno jovem falava sempre combatendo o preconceito racial. Esse jovem era Martin Luther King, que não só falava do movimento protestante com relação ao mundo, mas também de todos os movimentos em busca da extinção de um processo tão difícil que era a diferença racial. Em sua marcha sobre o Boston, com os olhos cheios de lágrimas, ele disse: "Eu tenho um sonho de que um dia meus filhos não serão jamais julgados pela cor de sua pele, e sim pela cor de sua alma." Muitos anos depois, o jovem senador Robert Kennedy sancionou uma lei para que as escolas americanas tivessem numa mesma sala de aulas brancos e negros. A primeira criança negra, com 6 anos de idade, foi conduzida à escola por uma escolta policial. Quando a mesma entrou escoltada por esses policiais, as mães das crianças brancas entraram e tiraram seus filhos, deixando apenas a criança negra e a professora na sala de aula. Em 2009, essa jovem aluna, agora uma senhora de idade avançada, foi convidada pelo presidente Barack Obama para ir à Casa Branca, e em uma sala estava a sua foto no momento em que ela entrava naquele dia tão difícil naquela escola. O presidente olha para ela e diz: "Obrigado, graças à sua coragem, mesmo na condição de criança, eu sou presidente dos Estados Unidos." Nossa vida é movida por desejos, e o desejo ele é insaciável. Portanto, se esse mesmo desejo não for conduzido com sabedoria e com alto domínio, seria como se fosse um barco com um motor potente, mas sem um leme para ser conduzido. Lembrando que em todas as nossas experiências reencarnatórias, fomos escravos do desejo. E essa escravidão e submissão ao desejo criou em nossas vidas uma dependência. Isso nos tira muitas vezes o autodomínio de maneira inconsciente, até porque só pode ser salvo daquilo que se é reconhecido. Ninguém conserta o que não conhece. Muitas vezes nos afastamos de pessoas e lugares, pensamos que podemos corrigir o problema ou o erro que temos dentro de nós. Outro fator ligado ao nosso destino é a perversidade. A perversidade, ela tem um poder radiativo que atrai pessoas e até mesmo espíritos. Lembrando que só as grandes inteligências conseguem chegar, por incrível que pareça, à perversidade, onde é preciso fazer uma total separação entre razão e sentimento. O maior perigo é a inteligência sem compromisso e sem estar voltada para o bem. Ninguém se torna feliz pelo que sabe. Você se torna feliz por amar e ser amado. Quando se fala de amor, nos nutrimos pelo que damos e não pelo que recebemos. Afinal de contas, a maior conquista é aquela que está dentro de você, que o dinheiro não compra. Na consciência humana, a razão e a vontade, o conhecimento e o discernimento entram em função nas forças do destino, conferindo ao espírito as responsabilidades naturais que deve possuir sobre si mesmo. Por isso, embora nos conheçamos subordinados aos efeitos de nossas próprias ações, não podemos ignorar que o comportamento de cada um de nós, isso relacionado a esse determinismo que tanto vivemos, é decorrente da nossa própria conduta e pode significar libertação breve ou cativeiro maior. Agravo ou melhoria em nossa condição de almas endividadas, como vimos perante a lei. O nosso destino é movido pelas tentações. Chico Xavier diz que a tentação é como se fôssemos seguidos por um cachorro muito bravo, mas com a intenção de que ele nos alcance. A tentação nos coloca em uma dualidade. Por um lado, um desejo ardente de experimentar ou repetir algo que muitas vezes sabemos que não é bom. E o outro lado, mais consciente e esclarecido, sabe que é preciso evoluir, mesmo a contragosto. Chegando aonde estamos, já vivemos inúmeras experiências que tanto foram boas como foram ruins. O espírito perfeito é forjado nas lutas impostas pelas leis divinas. Conhece-se o verdadeiro espírita pela sua transformação moral. Jesus já nos dizia: o espírito está pronto, mas a carne é fraca. Não podemos esquecer que, apesar de tudo, temos o DNA de Deus em nós e que a evolução segue o mesmo ritmo como vimos da natureza, ou seja, da semente ao fruto. Mas para que a semente germine e a árvore possa dar bons frutos, é preciso estar plantada em solo fértil. Em cada fase do caminho, encontramos nós mesmos com os nossos velhos problemas de amor e ódio, simpatia e desafeto. Tudo isso através da fixação mental em certas fases do caminho, na penumbra de nossos sonhos imprecisos ou na sombra das paixões que, por vezes, nos arrastam a profundos despenhadeiros. A lei é viva e a justiça não falha. Esquece o mal para sempre e semeia o bem a cada dia. Ajuda aos que te cercam, auxiliando a ti mesmo. O tempo não para, e se agora encontras o teu ontem, não te esqueça que teu hoje será luz ou trevas do teu amanhã. Mas apesar de todas as nossas fraquezas, somos integralmente amados por Deus. Quando o Evangelho fala das multidões seguindo Jesus, podemos imaginar no plano social várias criaturas o seguindo. Mas, se transferirmos essa observação para o plano interior, veremos em nós uma multidão que são a soma dos personagens que assumimos ao longo da nossa existência como espíritos imortais. Temos uma essência divina que nos observa, contracenando com tudo que somos e fazemos, nos mostrando que, na realidade, não somos o que pensamos ser, ou seja, estar não significa permanecer. Eu estou Dejan, mas eu não sou Dejan. É importante lembrar que em cada personagem que você viveu, você tinha um ciclo de relações que eram movidos tanto por afetos como por desafetos. A vida nos coloca sempre em provas. Certa vez, Francisco de Assis caminhava sozinho por uma estrada e ouviu um barulho de sino que era característico dos leprosos. Pensou em mudar de direção, mas algo dentro de si não permitiu e ele foi de encontro ao leproso, que trazia no rosto uma túnica que, ao baixá-la, viu que era Jesus, que lhe disse: Francisco, ainda bem que vieste para o lado certo. O meu eu interior é um desejo que me observa e acompanha em toda a minha existência. Certa vez, Francisco de Assis, pisando em um espinho, diz: perdoa-me, espinho, só me feriste porque pisei em ti. Assim são os homens. A vida humana é movida por propósitos. O propósito da vida trabalha em nós e conosco e através de todos os meios para nos guiarmos à perfeição. Porém, a maioria de nós agimos contrário à lei, criando em nosso destino aflições e sofrimento. Portanto, a ninguém devemos o nosso destino, senão a nós mesmos. Muitas vezes, os nossos inimigos são enviados por Deus para sabermos como estamos nos comportando diante de suas leis. Certo dia, diante de uma grande plateia, Chico começa a ler uma mensagem por ele mesmo psicografada que dizia: meu filho, estou vivo. Nunca pensamos sobre isso. Éramos tão ricos materialmente falando. A minha surpresa foi continuar vivendo. Nem eu, nem você imaginávamos isso, que a vida continuava mesmo após a morte. Me lembro até hoje quando você me entregou o copo contendo o veneno que me tirou a vida terrena. E ainda escutei você dizendo: morre, velho, tudo para ficar com a minha pequena fortuna. Mas o que eu vim te dizer através de Chico não se trata de uma mágoa, porque permanecendo vivo, te amo ainda mais do que te amava. De repente, no meio da plateia, um jovem se levanta desesperado e, mergulhado em lágrimas e remorso, se dirige a Chico. O pai ainda acrescenta: foi tudo culpa minha, meu filho, porque eu, como um pai, não lhe ensinei a humildade, fazendo valer que o mais importante eram os bens materiais. Portanto, me perdoe. Afinal de contas, a maior conquista não é o dinheiro que compra aquilo que a gente deseja. Um jovem cadete em seu baile de formatura tira uma jovem de 16 anos para dançar e, abrindo a mão cheia de amendoins, colocando nas mãos da bela jovem, diz: como gostaria que fossem diamantes. Casaram-se e viveram mais de 60 anos juntos, até que um dia ele sente uma grande dor nas costas e, indo para o médico, é diagnosticado com um câncer que só lhe daria pouco mais de 3 meses de vida. Para a surpresa de sua amada esposa, ele chega em casa, coloca um disco na vitrola e atira para dançar. E no meio da dança, ele pede que ela abra a mão e coloca nela um belíssimo colar de diamante e lhe diz em lágrimas: eu daria tudo para que fossem novamente amendoins. Enfim, todo o nosso presente nunca deixa de nos convidar ao passado. Seja o que for que a vida nos traga nas mãos, diamantes ou amendoins, cabe a cada um aprender com as lições que a vida nos ensina. Você não é feliz pelo que tem ou pelo que sabe. Você só é feliz se amar e for amado. Portanto, fica aqui a nossa mensagem desse domingo, desejando a todos um feliz início de semana. Muita paz.
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1: Fulminante. Vamos cantar! O Brasil inteiro cantou! Vamos cantar que bonito! A primeira frase é de vocês, hein? Vamos cantar! Vamos!

0: Obrigado, Brasil!
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0: ó.
1: Resolve não, hein? Pode ir rodando de cidade em cidade.
2: Veja outra metade, quem sabe resolve.
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0: Queria chamar para tocar umas canções com a gente um grande amigo nosso, um grande músico gaúcho, Renato Borghetti, Borghettinho.
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0: 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Na bateria, Daniel Gordo. No baixo, Lancaster. No teclado, G. Fonseca. Na guitarra, Caio Barreto. No violão, André Aquino.
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1: Agora sim que eu entendi, Jamaica. Você se esquivou dessa encaixadinha.
2: A encaixadinha do Tchan, Tchan, Rau. Ai!

0: Alexandre.
1: Obrigado, Thiaguinho.
0: No pagode é pretinho. Tinha que ser você, nego velho.
2: Que honra.
0: Sou teu fã, idem.
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0: cantar junto agora. E eu levar essa bandeira dessa canção pra você, pra seu coração sempre. Muito obrigado.
1: A honra é minha, querido. Tamo junto. Vamos falar de amor, que é isso que a gente sabe, né?
0: Bom, demais, até. Vamos ver. Essa música é linda.

0: tem que ter cuidado, né, bicho? O que a gente faz aqui, a gente paga aqui. Tem que ter cuidado, que você tá machucando.
1: Quem machuca pode ser machucado. 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
4: Muito boa noite pra todo mundo que tá sintonizado nos 104,9 Caruaru FM, a rádio oficial da capital do forró. Estamos chegando para

0: 3025-1049 ou também pelo nosso direct lá no Instagram, @caruarufm. Manda mensagem pra gente que a gente curte demais e a gente fala todo mundo aqui na transmissão, não é não? Lembrando sempre que estamos em nome de quem, produção?
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0: Dito isso, é hora de show, é hora de música. Até porque na Caruaru FM, a música não para. Abrindo esta noite de domingão, a surpresa do São João de Caruaru. Afina Samba, mais Grupo Noê, juntos no Esquenta, para o show do Sorriso Maroto, que é já já. Bora pro palco, Afina e Noê, na Caruaru FM, que é a rádio oficial da capital do forró.
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0: Quem tá feliz aí, levanta a mão pro Nuê e pro Afina Samba!
1: É o Caruaru!
0: Senhoras e senhores,
1: esse é o Afinuê.
0: A gente queria, antes das próximas canções,
1: pra cá, bebê,
0: agradecer o carinho de cada um de vocês aqui presente, o quanto vocês são importantes pra gente, os nossos amigos, os nossos familiares. Eu fico até sem palavras de estar aqui pela primeira vez no maior São João do mundo. A gente lutou tanto por isso, hein, Ever? Evinho?
1: É isso aí, bebê.
0: Você pode falar mais do que eu também.
1: Quem diria...
0: Já são 16 anos de história do Nuê.
1: E 26 anos do Afina 26 Samba.
0: 26 anos do Afina Samba. Quanto a gente já lutou para chegar aqui, meu.
1: Mas essa luta valeu a pena, né, gente? Vamos para cima, vamos cantar pagode que Caruaru merece.
0: Vamos juntos.
1: Pensa, bebê!

0: Aruaru Pagodeiro!
1: Vamos beber porque amar tá difícil, hein? Quem sabe canta pra gente? Vamos lá!
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0: Muito bom, muito bom, muito bom. Tem mais aí, ó. Vai, Cleitinho. Deixa eu ver se a galera sabe essa aqui, ó.
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0: Solta a voz, quem sabe?

0: Coisa linda!
1: Eu não sei vocês, mas eu tô ficando arrepiado a cada canção que a gente canta e eu vejo a galera cantando, Evinho. Eu não sei vocês.
0: Rapaz, até meus cabelos que eu não tenho tá arrepiado aqui.
1: Vem cá. Antes da gente cantar as próximas canções, a gente precisa agradecer algumas pessoas que foram importantes pra essa noite acontecer pro Nuê e pro Afina, né?
0: Meu prefeito Rodrigo Pinheiro. Tamo junto, meu irmão. Meu gigante.
1: Toda a galera que faz parte da
0: Fundação de Cultura.
1: Fundação de Cultura, meu amigo Erlon. Obrigado pelo carinho com o Grupo Nuê e com a Fina Samba, gente.
0: Léo Leite. Abraço, Léo Leite. Igor.
1: Igor Raldênio, meu amigo. Cadê Igor? Tá por aí, Igor, hoje? O homem forte aqui do
0: Caruaru FM, TV Asa Branca, Prev TV.
1: Sua música.
0: Rádio Liberdade.
1: Transmitindo ao vivo pro Brasil inteiro, pro mundo inteiro.
0: Galera de Palmares, galera de Caruaru, galera de Bezerros. Galera de Pesqueira.
1: JP, meu compadre, sua música.
0: Galera de Belo Jardim.
1: Alô você que é pagodeiro, que veio de outra cidade. Levanta a mão pra gente saber aí quem é de outra cidade. Cadê você que é de Palmares? Cadê você? Cadê você de Santa Cruz? Cadê você de Toritama? Cadê você de Caruaru? Galera, esse momento é especial pra gente. A gente vai fazer algumas canções. Essa próxima é uma canção autoral. Alô, Cleitinho, meu amor. Te amo.
0: Deixa eu dizer só uma coisa antes de você cantar essa música. Queria mandar um abraço pra toda a galera do meu central de Caruaru. Tamo classificado, porra!
1: Ó, a gente canta música de todos os artistas, mas chega uma hora que a gente tem que trilhar o nosso próprio caminho cantando canções autorais. Essa aqui é uma música do Afina Samba que eu me amarro, cara. Essa é linda.
0: Então vamos cantar
1: junto. Vamos cantar junto.
0: Melhor lugar.

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0: Faz barulho aí pra Fina Samba, melhor lugar. Essa você encontra em todas as plataformas digitais. Bora, meu compadre, segue o baile, segue o pagode.
1: Segue o baile, bebê.
0: Eu vou voltar no tempo pra ver se Caruaru conhece música das antigas também. Quem é pagodeiro das antigas aí, faz barulho! Você que tá aí de casa assistindo, afasta a mesa e bota pra sambar que essa é a hora de cantar com a gente. Vou voltar no tempo.
2: Música pra quem é pagodeiro de verdade, hein?

0: Respeita é o Caruaru!
1: Respeita Caruaru e Pernambuco, respeita que Caruaru também tem pagode. Ó, senhoras e senhores, muito obrigado mais uma vez pelo carinho de vocês. Uma coisa que os meninos comentaram, caramba, a gente é a primeira atração da noite, será que vai ter gente? Eu queria pedir uma salva de palmas para vocês que vieram ver o Nuê logo cedo.
0: Para cima!
1: Você que veio ver a Finuê, esses dois grupos que fazem história há muito tempo aqui em Caruaru, essa é a realização de um sonho pra gente, vocês estão fazendo parte desse sonho. A gente já cantou uma canção do Afina Samba, chegou a hora da gente falar de amor. Na verdade,
0: opa,
1: de sabor amor.
0: Essa música tá na minha cabeça desde ontem, cara.
1: Sabor amor, música nova do grupo Nuê, quem sabe ajuda a gente.

0: É isso, rapaz.
1: Sabor Amor, música nova do Nui.
0: Pedrada, hein?
1: Galera, muito obrigado mais uma vez pelo carinho de vocês com a Afim Nui. Obrigado, meus músicos. Obrigado à banda do Afina. Obrigado à banda do Nui. Prefeitura de Caruaru. Fundação de Cultura. Sua música. Transmitindo tudo ao vivo.
0: Crep
1: Alô,
0: TV.
1: Sabinho! Nui ama você, meu gato. Lindão. Segue no pagode agora pros apaixonados.

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0: Cadê Caruaru? Faz barulho, Caruaru! Faz barulho, pagodeiros e pagodeiras! Esse foi o Afinoê!
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0: Prefeitura de Caruaru, Fundação de Cultura. Meu Guel, pai te ama. 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Minha Branquela, te amo.
1: Obrigado. Valeu, Caruaru, gente, obrigado, obrigado, obrigado. Deus abençoe a cada um de vocês.
0: Esse sonho só foi possível porque vocês pediram. Vocês pediram a Pino E no palco do maior São João do mundo. Obrigado, senhoras e senhores. Cleitinho, meu amor.
1: Júnior!

0: sua música. Você que tá aí em casa, receba um abraço do Noé e do Arquivo
1: Central de Caruaru.
0: Inclusive, a Grest Crack. Primos protege. Amo você, Carlão.

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2: Muito bem, você curtiu aí o showzaço do Afina Samba, mais o Grupo Nuê fazendo aquela junção e o Afina Nuê no palco sagrado do maior e melhor São João do mundo, hashtag samba neles, hein? Ah, meu Deus do céu, bom demais. Ó, já tem mais show pra você. Enquanto isso, a gente vai pra um rápido intervalo, na volta, aí sim a gente tem muito mais informações aqui direto do Pátio de Eventos, Luiz Lua Gonzaga. Fica aí que eu volto já na Caruaru FM, que é a rádio oficial da capital do forró.
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0: Muito bem, estamos de volta ao vivo, direto do Pátio de Eventos Luiz Lua Gonzaga, nesta noite de domingão, que hoje, Caruaru, eu vou te contar um negócio, hein? Ferveu com o Alto do Moura, teve também a nossa brilha lá na Avenida Gamenon Magalhães, com quem, produção? Elifa Júnior e a loiríssima Claudia Leite. Meu Deus do céu, foi coisa de cinema, hein? Mas ó, enquanto a segunda banda da noite não está pronta para subir ao palco do maior e melhor São João do mundo, a gente vai curtir um pedacinho do show da musa Priscila Senna. E aí depois a gente volta com tudo ao vivo, aqui direto do Pátio de Eventos Luiz Lua Gonzaga, com a segunda atração da noite. A noite promete, ainda tem Sorriso Maroto, tem Michele Andrade, muita coisa pra rolar por aqui, hein? Mas antes, vamos curtir um pouquinho do show da Priscila Senna na Caruaru FM, que é a rádio oficial da capital do forró.
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1: Muito bem, voltamos ao vivo direto do Pátio de Eventos Luiz Lua Gonzaga. Você curtiu aí um pedacinho do show da musa Priscila Senna, que embalou os corações semana passada. Mas voltando ao vivo, ao que interessa, lembrando que estamos em nome de quem, produção?
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1: Agora sim, é hora de show, é hora de palco, até porque na Caruaru FM a música não para. Vamos direto pro palco ao vivo com quem, minha produção?
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Caruaru, que honra! Que honra estar aqui mais uma vez. Esse ano, que sem dúvida nenhuma é muito especial para mim, afinal de contas, somos o rosto e a voz desse São João. Através desse clipe incrível, eu quero agradecer demais o convite e ter tido a honra de dividi-lo com a minha amiga incrível, uma cantora, uma artista fabulosa, Thaís Dias. Preparei um espetáculo para vocês hoje. Eu quero que vocês se divirtam comigo, que vai ter muita coisa boa. Inclusive, muitas surpresas. Daqui a pouco a gente vai contar para vocês. Senhoras e senhores, quem tá tomando aí? Quem tá tomando aí? Prepara que eu vou começar agora. Minha vida sem você.

PMA Produções, meu amigo Nego, obrigado pela parceria sempre. Henrique Anísio, AP Bebidas, gratidão a você. LL, um cheiro. Prefeitura Municipal de Caruaru, sempre agradecer. Mandar um beijo especial para meus amigos e irmãos ali. Turma do Colégio Jesus Salvador, Helene, toda a turma boa, amo vocês demais. Eu agora preparei uma resenha para quem tem um pouquinho de 30 a mais. Daqui a pouco eu vou botar um TikTok, porque rola aí, pouco rola na internet, é que a gente só faz uma vez, mas vocês vão ver como tem coisa boa. Deixa eu usar vocês uma coisinha. Vocês estão gostando desse show? Vocês estão gostando? Não tá uma delícia? Não tá uma delícia? Faz barulho aí, faz, faz, faz! Isso é preparado com muito carinho pra vocês. Turma de cima, um beijo grande, daqui a pouco eu tô aí pertinho de vocês. Vocês nem sabem o que eu inventei. Breu, meu amor, cheiro! Ó. Cris, te amo muito, viu? Tamo junto. Prepara agora, que agora vem resenha. Chega, papai!

Que coisa boa, que coisa boa. Já tá na hora de chamar ele? Já tá na hora de chamar ele? Antes, deixa eu dizer a vocês, música boa como antigamente. Eu curtia muito aqui, de verdade, curtia muito aqui. Ainda curto, obrigado de coração, ainda curto. E aí o safadão foi, deu um resgate nessa daqui, aí tá tudo pipocado de novo. Anísio, Henrique, Amandinha, um beijo a vocês, AP Bebidas, obrigado. Bora!

Sei que vocês estão ansiosos também, que eu trouxe esse querido para fazer um aí comigo aqui. Preparamos um bloco lindo e hoje também uma gravação de uma música inédita, aqui direto no São João do Caruaru. Então, senhoras e senhores, ouçam que a gente preparou com muito carinho. Galerosos, galerosas, chegou a hora, papai. Chegou a hora. Dá-lhe que eu sei que vocês estão ansiosos. Prefeitura Municipal de Caruaru, um beijo! Senhoras e senhores!

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